guys, let's get started. Rolou Taylor Swift com Here in New York, aqui na número 1 do Brasil. Coisas legais sempre pra você curtir em alto e bom som. A gente segue com Skank, lembrando que tem 7 melhores hoje, hein? É, sempre. Tamo juntasso, ainda gosto dela, eita história.

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0: Sabrina Carter aqui na Jovem Pan. Canando Expresso, cantando pra você Expresso nessa quarta-feira. Michael Jackson, Ariana Grande, tem mais. Rápido intervalo, a gente volta já.
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Gracie Abrams aqui na Pan, That's So True. Tamo juntas aqui na número 1 do Brasil nessa quarta-feira, então, 16 de setembro. Você tá bem? Tudo certo? Dia bom hoje, então a noite vai ser

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0: acaba de falar, BTS aqui na Pan. A garotada só cresce cada vez mais, inclusive estão vindo pra São Paulo, hein? Você que ficou sem ingresso pro BTS no Morumbis aí, ó, vai ganhar uma segunda chance. O grupo vai transmitir ao vivo o show de São Paulo pros cinemas do mundo inteiro. Pois é, a venda de ingressos começa dia 17 de setembro, amanhã já, mais conhecido como amanhã. BTS só crescendo cada vez mais, a molecada consumindo bastante K-pop, né? Como o K-pop cresce e a Pan tenta acompanhar, mas é muito grupo. Você lembra do Gangnam Style? Esse foi uma febre sensacional, aí foi, Blackpink e tudo mais. Quem mais são? Fender, Olivia, Zayn passaram aqui, Tame Impala, Jenny do Blackpink, só pra falar dela, tá aí, ó. Quem mais? Taylor Swift, Alex Zarin, Sabrina Carpenter, Ella Langlen. E tem muito mais pra você nessa noite de quarta-feira, final de semana já chegando. E falando em semana, já tem Miley Cyrus com a melhor da semana. É música nova que você escuta aqui, ó, na número 1 do Brasil. 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

0: DJ Nelly Zilema aqui na número 1 do Brasil. A gente tá tocando algumas músicas e tudo mais, mas os breaks comerciais estão um pouco maiores agora com esse período de eleição, então a gente tem que respeitar o tempo deles. Por isso que a gente não toca tanta música assim. Vamos respeitar então, a gente volta já já depois de um break comercial muito importante pra você também, até porque é importante você prestar atenção nos candidatos aí, tá bom? Quem mais? Tem conexão de Jovem Pan antes? É isso? Então bora de conexão, a música volta já aqui na Pan.
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2: Conexão de volta aqui na Pan para muitos, Dionne Warwick. Sempre será lembrada pelo single beneficente That's What Friends Are For, que conquistou um imenso sucesso em 1986. 40 anos mais tarde, chega o One Heart Can Change the World, que será lançado oficialmente no próximo dia 25, para marcar o Dia Mundial da Paz. E chegou o momento de dar os parabéns para ela, Stephanie Joanne Angelina Germanotta, que acaba de ser mãe pela primeira vez. Claro que estamos falando da estrela Lady Gaga, que deu à luz recentemente em um lugar na Califórnia. Até o momento, nenhum detalhe sobre o bebê foi divulgado, nem mesmo se é menino ou menina. Para saber mais, acesse a Pan nas redes sociais.
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Deixa chover então, que a gente gosta. Tempo bom. Capitão Inicial, primeiros erros, a gente sempre aprende com eles. É, o lance é não errar mais. Bora aprender tudo mais. Justin Timberlake passou com Mirrors, The Weeknd e Ariana Grande, e você com a gente na maior e melhor rede de rádios do Brasil. Ótima noite de quarta-feira pra você, bom final de semana, que amanhã quintamos. Lembrando que já já, pra você começar bem a sua madrugada de quinta, o seu dia, tem clássicos da Pan, tá bom? Bora de Billie Eilish, Birds of a Feather na Pan.

0: Poetry Anxiety aqui na Jovem Pan. Rolou Pink So What, você lembra dessa? Caramba, Tyler. Mariah Carey passou aqui também, tamo junto. Essa é a número 1 do Brasólia. Rápido intervalo, a gente já volta com muito mais. Ótima noite de quarta-feira pra você. 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
1: Malandra, malandra, malandragem. A Cássia Eller aqui na sua Jovem Pan. É isso, ótima noite de quarta-feira pra você que fica com a gente aqui, ó, no seu carro. Motorista de aplicativo, você no trabalho, sei lá, no hospital. Tem muita gente que deixa o radinho rolando aí no conveniência, né? Que tem de gente no conveniência de posto aí, deixando o radinho. Obrigado por estar com a gente, viu? Ótima madrugada de trabalho pra você que leva a Jovem Pan, então, no seu trampo. Ótima noite de quinta-feira também, que já tá chegando a madrugada com clássicos da Pan. Antes tem Post Malone Circles, aqui na número 1 do Brasil.
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Tá na hora pra você mais um Clássicos da Pan aqui na número 1 do Brasil. Começando com um negócio aqui pesado, o som do Philip Bailey junto com Phil Collins, Easy Lover. Relembrar, reviver o que tocou, o que foi sucesso, mas continua sendo. Sucesso que tocou na Jovem Pan dos anos 70 até os anos 2000, você vai reviver agora. Continua sendo sucesso, toca aqui na Jovem Pan. Você ainda ouve Blondie, Talk Talk, The Form, Simple Red e muito mais.

0: Essa é a Jovem Pan número 1 do Brasil com Genesis, That's It All, entre a programação que faz você reviver tudo que tocou por aqui dos anos 70 até os anos 2000. Vamos agora com Cranberries, Linger.
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Jovem Pan número 1 do Brasil com The Cure, Boys Don't Cry. 1988 era o ano que você ouvia essa pedrada aqui na Jovem Pan e ouve até os dias de hoje, até porque continua sendo um baita de um sucesso. Logo mais, você vai curtir uma atrás da outra aqui na Jovem Pan, mas tem agora o som do Men at Work com Down Under.

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2026. Seja bem-vindo, bem-vinda à programação da Jovem Pan, o Jornal da Manhã. Primeira edição está começando para você conferir os temas que movimentam o Brasil e o mundo no dia de hoje. Vamos então aos principais destaques da edição de hoje. Banco Central reduz juros pela quinta vez seguida e a taxa Selic cai para 13,75% ao ano. Nos Estados Unidos, o Federal Reserve eleva os juros pela primeira vez em 3 anos para a faixa entre 3,75% e 4% ao ano. Lula cobra de Edson Fachin solução para a crise no STF. O presidente alertou para o risco de os fatos interferirem no processo eleitoral. O petista voltou a defender uma apuração rigorosa de todas as suspeitas. Flávio Bolsonaro volta a associar Lula a Alexandre de Moraes, afirmando que quem vota em um está votando no outro. O candidato à presidência afirmou ainda que se for eleito, vai indicar 5 ministros para o Supremo Tribunal Federal. Eduardo Bolsonaro pede à equipe de Donald Trump sanções contra os ministros Alexandre

0: de Moraes, Flávio Dino e Gilmar Mendes. Na lata, em ato no Distrito Federal, o presidente candidato à reeleição citou a atuação de Eduardo Bolsonaro em Washington. O TSE proíbe o uso da imagem de Jair Bolsonaro dos direitos do ex-presidente. Veda a divulgação de manifestações político-eleitorais por terceiros. 5 horas e 1 minuto. A edição de hoje do Jornal da Manhã começa destacando para você que...
1: A todas as mães, sejam biológicas ou adotivas.
2: A ideia é exatamente de reforço do vínculo familiar contado da alta hospitalar do recém-nascido ou da mãe, o que ocorrer, obviamente, por último, independentemente da natureza do vínculo laboral ou funcional da beneficiária, seja CLT, seja estatutária. E somente julgo improcedente o pedido de compartilhamento da licença parental entre os integrantes do núcleo familiar nos termos do que julgamos na ADO 20 e mais recentemente na ADI 7518. É o voto, presidente.
1: Alexandre de Moraes foi acompanhado pelos ministros Dias Toffoli, Carmen Lúcia e Flávio Dino. O julgamento foi suspenso com 4 votos pela igualdade do direito e será retomada na próxima sessão.
3: No encontro, o tom foi de normalidade, mas fora da corte a repercussão da crise continuou. Nesta quarta-feira, a ministra Carmen Lúcia participou por videoconferência do 22º Encontro Nacional de Controle Interno, realizado em Belo Horizonte. Durante o evento, ela falou sobre a responsabilidade de quem exerce uma função pública.
1: Sem citar diretamente o julgamento do pedido para investigar Moraes, Carmen Lúcia

0: passou mais de 3 décadas no Supremo Tribunal Federal, pediu seriedade.
1: Crise sem precedentes no Supremo Tribunal Federal, que se agravou ainda mais

0: divergências expostas na sessão da última terça-feira. O ministro aposentado Mello lamentou o atual cenário enfrentado pela corte.
1: Tenho saudade da velha

Para crise. E aí também o presidente assume a posição de defender reforma do judiciário e tal, mas fica realmente naquele lugar, naquele papel dúbio em relação ao

0: Isso pode acabar sendo uma desvantagem se o eleitorado interpretar que, na prática, significa que o presidente Lula continua querendo tirar o grupo fora.
1: Pois é, o presidente Lula cobrou o ministro Edson Fachin sobre a crise no Supremo Tribunal Federal. Quem tem os detalhes de Brasília é o.

Lula cobrou o ministro.

fez uma. Fez a investigação.

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5: Jornal da Manhã, 6 horas e 27 minutos. Uma decisão da Justiça de São Paulo coloca em debate a inclusão do IBS e da CBS na base de cálculo do ICMS. É assunto para Lucas Wood.
6: Uma decisão da Justiça de São Paulo concedeu liminar para afastar o IBS e a CBS da base de cálculo do ICMS a partir de 2027. A medida foi tomada em uma ação que questiona a inclusão dos dois novos tributos no cálculo do imposto estadual. O advogado que atuou no caso, Eduardo Natal, sócio do escritório Natal e Mansur Advogados, comenta aqui na Jovem Pan os argumentos da ação.
7: Não há uma manifestação na legislação expressa de que o IBS e a CBS deveriam ficar de fora da base de cálculo dos tributos atuais. Na nossa visão, que chamou bastante atenção inicialmente, é que é uma contrariedade. No fundo, isso contraria o próprio espírito da reforma tributária.
6: Um dos argumentos usados no processo é o chamado silêncio eloquente. A tese é que, como a legislação determinou expressamente a inclusão do imposto seletivo na base do ICMS, mas não fez o mesmo com o IBS e a CBS, a ausência de uma regra seria uma escolha do legislador.
7: Já o IBS e CBS não tem comando legal mandando incluir. Então é o que a gente chama de silêncio eloquente. Se a lei quisesse que IBS e CBS fossem incluídos, ela teria feito esse comando. Ao não entrar, nós entendemos que foi uma opção do legislador.
6: Os fiscos estaduais adotaram outra interpretação. Em São Paulo, a orientação considerou que os dois tributos deveriam compor a base do ICMS, porque o imposto incide sobre o preço da operação. Foi nesse contexto que a Justiça de São Paulo concedeu a liminar.
7: Ele afastou liminarmente a incidência do IBS e da CBS da base de cálculo do ICMS aqui em São Paulo, e essa ordem liminar, ela determina que o contribuinte, a partir do momento em que houver a cobrança, a partir de 2027, que seja excluídos os valores de IBS e CBS da composição da base.
6: A decisão ainda pode gerar novos questionamentos na Justiça. Para Eduardo Natal, o caso pode servir de referência para outros contribuintes.
5: E o Comitê de Política Monetária do Banco Central reduziu a Selic para 13,75% ao ano. Segundo o Copom, a decisão considera a desaceleração da inflação. Só que o cenário internacional ainda é incerto por causa dos conflitos no Oriente Médio, como informa aqui para a gente o Misael Mainetti.
8: O Comitê de Política Monetária do Banco Central decidiu por unanimidade reduzir a taxa básica de juros, a Selic, de 14% para 13,75%. O corte de 0,25 ponto percentual já era esperado pelo mercado financeiro e dá continuidade ao ciclo de redução dos juros. Antes do início dos cortes, a Selic havia permanecido em 15% ao ano por 5 reuniões consecutivas. De acordo com o Banco Central, a nova redução é compatível com a estratégia de levar a inflação para próximo da meta. No comunicado, o Copom destacou que o cenário internacional continua incerto, principalmente diante dos conflitos no Oriente Médio e das dúvidas sobre a política monetária de economias avançadas. No Brasil, o colegiado apontou uma moderação gradual da atividade econômica e desaceleração da inflação, que permanece acima da meta. O comitê não indicou quais serão os próximos passos. O economista André Perfeito classificou o comunicado como alarmista e conservador.
9: Ele coloca dos motivos de alta, quatro motivos, onde vincula a questão das expectativas, a questão da incerteza global também. Isso tudo trouxe para o Banco Central um tom de cautela. No lado contrário, ou seja, de expectativa melhor para a inflação, um cenário melhor, ele aponta a questão da desaceleração econômica brasileira e eventualmente mundial como algum driver, né, algum movimento para fazer essa inflação ficar mais baixa. Mas dado a incerteza, tanto no plano externo, por conta do conflito no Oriente Médio, e a questão climática também, eles decidiram ser cautelosos e cortarem 25 pontos base e não indicaram o caminho, o que eles vão fazer mais para frente. Ou seja, existe a expectativa de que tenha cortes continuados de 25, mas vai depender dos dados. Então, acho que foi uma decisão que é bastante conservadora, e isso deve animar o mercado no sentido de imaginar juros mais baixos mais para frente.
8: Já o economista Alex Agostini recebeu a notícia sem surpresa e diz que a expectativa para novembro é decisiva, porque acontece depois das eleições. Ele acredita em um novo corte.
10: Primeiro, porque a desaceleração da economia brasileira segue em curso, ainda que o setor do mercado de trabalho continue bastante resiliente, como o próprio Banco Central diz. E também nós temos uma inflação que veio negativa no mês referente ao mês de agosto. Isso tirou pressão inflacionária para o período mais relevante de execução da política monetária, que será o primeiro trimestre de 2028. E aí o Banco Central tem uma situação mais segura para continuar reduzindo os juros, talvez para 3,5%. Ele deixou a porta aberta. Hoje a expectativa majoritária do mercado é manutenção em 3,75%. Mas ele deixou a porta aberta e poderemos sim ter uma nova redução nos juros em novembro. Aí depois poderemos ter a chamada parada técnica em 13,5% ou 13,75%, qualquer que seja a decisão. E depois temos uma nova redução somente lá em março de 2027.
8: Para o economista Jason Vieira, embora o comunicado do Banco Central não sinalize novos movimentos, aponta caminhos importantes.
11: O Banco Central deixou claro que ele entende sim que houve ganhos importantes, como, por exemplo, redução de parte da inflação, da atividade econômica como resposta especificamente à elevação de juros, mas também ele entende que ainda há uma desancoragem importante nas expectativas de inflação e existem riscos ainda prementes, especialmente em relação à questão fiscal, que podem ser complicadores do cenário, que fazem com que a próxima decisão seja o que o mercado financeiro chama de data-driven, ou seja, totalmente dependente dos dados que vão sair de agora em diante. Lembrando que nós tivemos uma deflação recente por conta do bônus Itaipu, que vai se reverter como uma inflação mais forte neste mês, e efetivamente os dados vamos considerar os dados de inflação com alívio a partir de outubro. Antes disso, a perspectiva ainda é de desancoragem, o fiscal pesando muito e pesando demais nas decisões de juros, especialmente com os impactos na curva de juros.
12: Mais uma vez, empresários classificaram a decisão do Banco Central como tímida, diante da desaceleração econômica em todo o país e também sobre o aumento do endividamento da população.
8: Em um comunicado, a Federação das Indústrias do Estado de São Paulo, a Fiesp, disse que o corte é um passo tímido, diante da gravidade do quadro socioeconômico do Brasil. Pontuou que hoje cerca de 80 milhões de brasileiros e 9 milhões de empresas estão negativados e associou a quantidade ao endividamento acumulado sob o peso dos juros altos. Para a CNI, Confederação Nacional da Indústria, apesar de correto, o corte dos juros não alivia a situação de empresas e famílias. Para o economista Hugo Garbi, o movimento de redução da taxa não dura muito.
13: Esse deve ser um cenário de curto prazo que o Brasil deve enfrentar, uma vez que a previsão econômica para 2027 não é das mais favoráveis. O principal desafio é a diferença que vai ficar em termos de taxa de juros entre Brasil e Estados Unidos. Com uma taxa de juros crescente nos Estados Unidos e uma taxa de juros em redução aqui no Brasil, você aumenta o incentivo para a fuga de capitais e de dólares aqui do Brasil para investidores nos Estados Unidos, o que deve encarecer produtos que têm custo em dólar e outros produtos relacionados como commodities que são cotados na moeda americana. Vamos ver os próximos passos desses desafios que nós vamos enfrentar na economia brasileira nos próximos meses.
8: Para 2027 e 2028, o mercado projeta a Selic de 10,5% e de 10% ao ano. A queda para menos de dois dígitos é prevista apenas para 2029, com 9,5%.
5: Jornal da Manhã, 6 horas e 36 minutos.
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0: Jornal da Manhã, 6 horas e 41 minutos. 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Sempre falando de finanças, temas que interessam aí ao seu bolso. Renata Flores já está aqui com a gente. E hoje, né, Renata, a gente vai falar um pouco sobre os principais desafios dos pequenos e médios empreendedores no dia a dia aqui no Brasil, que imagino não sejam poucos, né? Bem-vinda.
1: Oi, Nonato, lá para quem nos acompanha, você tem toda a razão. Até porque quando a gente fala de empresas de pequeno porte, normalmente a gente está falando de negócios tocados por uma ou poucas pessoas. O que isso significa? Que muitas vezes todas as funções necessárias para fazer uma empresa funcionar caem no colo de uma pessoa só. É a parte administrativa, a financeira, de compras, de atendimento. E segundo um levantamento do Conselho Federal de Administração, junto com o Ministério do Empreendedorismo, da microempresa e da empresa de pequeno porte, a principal dificuldade de micro e pequenos empreendedores ainda está na parte da gestão, Nonato. E aí a gente está falando das finanças, sobretudo.
0: Perfeito. Agora, Renata, você tem aí alguma dica para a gente tentar facilitar a vida desse empreendedor?
1: Claro, tenho sempre, Nonato. Primeiro, empreendedor, não mistura sua conta pessoal com a empresarial. Quando os orçamentos, os valores se misturam, fica muito mais difícil você entender se o seu negócio está dando lucro, de quanto é esse lucro e até mesmo quanto dinheiro você pode retirar da tua conta. Outra dica, não vai deixar tudo na sua cabeça. Eu acho que é muito importante, Nonato, dizer para o empreendedor que ele precisa ter o costume de fazer um registro das entradas e das saídas, por mais difícil e corrido que o dia seja, né? Tanto as passadas quanto as futuras, assim ele consegue ter uma melhor visão dos custos do negócio. 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
0: 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Falamos hoje, ótimas dicas, viu, Renata? Falamos hoje aqui, então, a respeito do empreendedor pequeno, do médio também. 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Renata, amanhã tem mais, hein?
1: Amanhã eu volto. Ótimo dia, Nonato.
0: Para você também. Agora temos 6 horas e 44 minutos aqui no Jornal da Manhã. Hoje, no segundo episódio da série A Buquelização da Segurança, a Luciana Magalhães traz o funcionamento do maior presídio das Américas e que abriga criminosos e também inocentes. Nesse caso, vítimas do regime de exceção, implementado pelo presidente Nayib Bukele. Acompanhe.
2: Nayib Bukele foi eleito como a esperança de mudança em um El Salvador marcado pela desigualdade, corrupção e violência. Sob a bandeira da tolerância zero com o crime, o jovem presidente implementa um estado de exceção e passa a prender deliberadamente qualquer pessoa suspeita de ligação com o crime organizado. Em julho de 2022, Bukele anuncia a construção do mega presídio de segurança máxima, chamado Centro de Confinamento do Terrorismo, com capacidade para abrigar 40 mil detentos. O maior presídio das Américas fica pronto em apenas 7 meses. Um levantamento de junho de 2025 mostrou que 108 mil pessoas, ou cerca de 1,5% da população salvadorenha, estava encarcerada. Diversos grupos de direitos humanos acusam o governo de prender à revelia inocentes, sem qualquer ligação com facções criminosas. Bukele diz que 8 mil salvadorenhos foram foram libertados após terem a inocência testada. No entanto, esses mesmos grupos afirmam que muitos ainda respondem a processos na justiça e denunciam que milhares continuam presos. Há ainda relatos de superlotação, tortura, espancamentos, fome e mortes dentro das prisões. Mesmo assim, Bukele já havia virado um fenômeno. Sua popularidade era altíssima, principalmente quando a taxa de homicídios, que chegou a ser a mais alta do mundo, foi reduzida para 2 a cada 100 mil habitantes. A população pode finalmente circular nas ruas com a sensação de segurança e sem conviver com as extorsões praticadas pelas gangues. Foi assim que, em fevereiro de 2024, Nayib Bukele foi reeleito com impressionantes 85% dos votos. O partido dele, os Novas Ideias, também obteve ampla maioria na Assembleia Legislativa. A situação totalmente favorável permite também um avanço sobre a Constituição, visto por muitos como uma escalada autoritária. Em julho de 2025, a maioria esmagadora do Congresso aprova uma reforma na Constituição que permite a reeleição presidencial por tempo indeterminado, além de estender o mandato de 5 para 6 anos. Ainda assim, o regime de exceção continua em vigor, sendo renovado constantemente. Pessoas continuam presas sem uma acusação formal ou condenação, e julgamentos em massa são adotados. Mesmo com acusações de enfraquecer a democracia ao concentrar poderes e ter retirado direitos civis, a chamada buquelização já havia se espalhado e políticos brasileiros começavam a visitar El Salvador para ver de perto o que passaram a considerar um modelo a ser replicado no Brasil.
0: E amanhã, no terceiro episódio da série A Buquelização da Segurança, a Luciana Magalhães traz quais candidatos à presidência se inspiram em Nayib Bukele e se a esquerda e a direita no Brasil são coerentes em relação à situação de El Salvador. Seguimos hora dos destaques internacionais também ao vivo com a participação do Luca Bassani, porque um prédio de 6 andares desabou na cidade de Gaza e deixou ao menos 21 mortos, entre eles 12 crianças. O imóvel havia sido atingido por bombardeios em 2024 e 2025 e estava sendo usado como abrigo por famílias deslocadas. Luca Bassani, ao vivo, participa aqui com a gente do Jornal da Manhã, tem mais detalhes e informações a respeito desse assunto. Luca, bom dia para você. Bem-vindo, meu caro.
3: Bom dia a você, Nonato. Muito bom estar de volta, mas trazendo uma notícia bastante triste que também acontece no Oriente Médio, na faixa de Gaza, já que durante a última madrugada, um prédio na cidade de Gaza, capital do enclave palestino, de 6 andares, desabou com várias pessoas dentro. Algumas autoridades palestinas calculam que havia pelo menos 100 pessoas dentro do imóvel quando isso aconteceu, dentro desse prédio, quando a estrutura colapsou e deixou pelo menos 21 pessoas mortas, das quais 12 são crianças. Outro número que preocupa é o alto número de feridos, 45 pessoas. Então, se nós somarmos os feridos com os mortos, dá praticamente 2/3 da ocupação deste imóvel, que foi ocupado após os bombardeios de 2024 e 2025 por Israel, e mostra uma crise também na moradia na faixa de Gaza, já que grande parte da infraestrutura foi destruída e muitas famílias têm que recorrer ou a esses imóveis condenados ou até mesmo às barracas montadas pela ONU e outros órgãos humanitários. A grande preocupação é que cerca de outros 2 mil prédios, 2 mil edifícios, também estariam condenados do ponto de vista estrutural, de acordo com as autoridades, o que poderia provocar casos semelhantes a esse. Além de nós não termos ainda a definição política sobre o futuro da faixa de Gaza e de mais de 2,4 milhões de palestinos que esperam a implementação completa do plano de Donald Trump. Lembrando que lá para junho deste ano, o Hamas

0: definição política sobre o futuro da faixa de Gaza e de mais de 2,4 milhões de palestinos que esperam a implementação completa do plano de Donald Trump. Lembrando que lá para junho deste ano, o Hamas foi causada pela guerra entre 2023 e o final de 2025, até a implementação do plano de cessar fogo entre os dois beligerantes.
1: Cenário terrível. Obrigado ao Luca Bassani atualizando para a gente. E no quadro Viva Bem de hoje, o Márcio Atala fala aqui da importância da atividade física para regular o sono. Confira.
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3: Olá, ouvintes e espectadores da Jovem Pan News. Que a atividade física é importante, você já sabe. Se você for do pediatra ou geriatra, passando por todas as especialidades médicas, eles vão falar que a atividade física é muito importante. Inclusive, o médico especialista em sono. E por que que a atividade física nos ajuda a dormir melhor? Porque um dos sistemas que regula o nosso sono, ele é baseado no acúmulo de uma substância chamada adenosina. Quanto mais movimento, quanto mais energia eu produzo ao longo do dia, mais eu acumulo essa substância. Meu cérebro percebe, então faz com que eu tenha um sono mais reparador, um sono mais eficiente. Agora, tome cuidado, porque se você consumir muita cafeína, o seu cérebro não consegue perceber exatamente essa substância presente no seu corpo. Então, faça atividade física com regularidade, evite cafeína depois das 4 da tarde e com certeza

0: 21 condições americanas, políticas e econômicas, diz aqui o jornal O Estado de São Paulo na sua capa de hoje. Traz, inclusive, uma foto de André Mendonça e também o ministro Moraes, lado a lado no Supremo Tribunal Federal. O governo brasileiro falhou no que diz respeito a Comando Vermelho e PCC, segundo Donald Trump, o presidente americano, também está na capa do jornal O Estado de São Paulo. Do Estadão, vamos para a Folha, assuntos da Folha. Ó. Revelação de mensagens sobre Cássio impediu derrota de Moraes, diz aqui a Folha de São Paulo na sua capa no dia de hoje. Em meio a desgaste, Fachin deve adiar caso Mendonça. O Fed aumentando os juros nos Estados Unidos pela primeira vez desde 2023 e o Banco Central repetindo o corte, reduzindo a Selic para 13,75%, também estão na capa da Folha. E para a gente fechar, Jornal Globo, no Rio de Janeiro, destaque de hoje para a Selic. Banco Central baixa juros pela quinta vez seguida para 13,75%. Mas nova queda ainda é incerta, diz aqui o jornal O Globo. São os temas dos principais jornais do país. Você acompanha diariamente aqui na programação da Jovem Pan.
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0: cada vez mais, assim como as pesquisas que a gente tem acompanhado diariamente aqui na programação da Jovem Pan. Rodrigo trouxe o cenário de Minas, mas obviamente que no decorrer dos próximos dias esses números de campanhas de outros estados também vão aparecendo e também em nível federal também. E falando em campanha eleitoral, eu lembro que a rede de rádios da Jovem Pan acompanha a partir de agora a propaganda eleitoral gratuita e obrigatória. Mas você tem a opção de continuar acompanhando o nosso jornalismo nas outras plataformas.
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